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3: Boa noite a todos os que nos ouvem. Bem-vindos aqui a Jazz. Hoje, parte 7 do nosso Deep Dive de Modern Jazz Quarteto. Vamos acabar os anos 60 em grande, antes de entrar nos anos 70. Começamos com um disco gravado ao vivo no clube chamado The Lighthouse, ou seja, o Farol. O Lighthouse, ativo desde 1949 e casa de muitos concertos gravados ao vivo, incluindo Art Pepper, Stan Getz, Chet Baker, Miles Davis, Cannibal Adderley, The Jazz Crusaders, Art Blakey, Lee Morgan, Joe Henderson, Elvin Jones, Grant Green e, claro, os Modern Jazz Quartet. Vamos ouvir 4 trechos. O primeiro é The Spiritual, a seguir The Shadow of Your Smile, depois Novamo e, para acabar, For Someone I Love. Um ponto interessante, este clube de jazz foi utilizado no filme La La Land. Vamos ouvir Modern Jazz Quartet live at the Lighthouse.

A partir de agora as coisas começam a ficar um pouco estranhos. Do design da capa aos títulos da música e até a própria sonoridade. Percebe-se a influência da contracultura da época sobre os Modern Jazz Quartet. Estamos no final dos anos 60 e vamos ouvir o disco Under the Jasmine Tree. São quatro fechos, na realidade duas composições. O primeiro é The Blue Necklace e depois temos Three Little Feelings, partes 1, 2 e 3. Três pequenos sentimentos. Vamos ouvir do disco Under the Jasmine Tree, Modern Jazz Quartet, 1968.

continuamos da mesma maneira, desta vez deixamos a Terra e viajamos com o Modern Jazz Quartet para o espaço, no disco Space, de 1969. Vamos visitar Vênus, vamos visitar Marte, para depois voltar para a Terra e ouvir um bocadinho do concerto de Aranjuez. Modern Jazz Quartet, espero que vocês tenham gostado. Para a semana vamos entrar nos anos 70 para mais mudanças neste grupo icónico. Bom resto de semana a todos e até jazz.

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0: 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Olá e sejam muito bem-vindos ao Speak Corner, onde desbloqueamos as fronteiras linguísticas para as tuas aventuras pela Europa. Esta semana vamos introduzir um novo conceito ao Speak Corner. Chegou o momento da palavra da semana. Durante os próximos meses terás a oportunidade de descobrir palavras em inglês que a maioria das pessoas não conhece. E atenção, mesmo quem fala inglês todos os dias pode ficar surpreendido. A palavra desta semana é ageLast. Já tinhas ouvido esta palavra? Se não, não te preocupes, não estás sozinho. AgeLast é um substantivo e significa uma pessoa que nunca ri ou que raramente ri, ou seja, alguém que está sempre sério e que dificilmente se deixa levar pelo humor. A palavra tem origem no grego ageLastos, que quer dizer sem riso. Curioso, não é? Ainda mais curioso é que esta palavra também existe na língua portuguesa, ageLasto, e tem o mesmo significado. Vamos ver como se usa na prática com alguns exemplos. Primeiro exemplo.
1: My uncle is a real ageLast. He sat through the whole comedy show without even smiling.
0: Em português, o meu tio é mesmo um ageLasto. Esteve o espetáculo de comédia inteiro sem sequer sorrir. Segundo exemplo.
1: Nobody could make the ageLast in our office laugh, no matter how many jokes we told.
0: Em português, ninguém conseguia fazer o ageLasto do nosso escritório rir, por mais piadas que contássemos. Terceiro exemplo.
1: Don't be such an ageLast. It's just a silly joke.
0: Em português, não sejas tão ageLasto, é só uma piada parva. Se por acaso conheces alguém que nunca se ri de nada, já sabes como lhe chamar em inglês. Mas talvez seja melhor fazê-lo com um sorriso. Vamos repetir juntos?
1: ageLast.
0: Agora numa versão mais lenta.
1: ageLast.
0: E assim chegamos ao fim de mais um Speak Corner. Esperamos que tenhas gostado de aprender uma palavra nova. Da próxima vez que alguém te perguntar se sabes uma palavra rara em inglês, já tens uma na ponta da língua. E por hoje é tudo. Obrigada por nos teres acompanhado e continua connosco no SoundCloud da tua Rua FM. Até à próxima.
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4: Todos os anos, em setembro, o Parlamento Europeu acolhe em Estrasburgo um dos momentos políticos mais importantes da União Europeia, o discurso sobre o Estado da União, proferido pelo Presidente da Comissão Europeia. 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
5: O discurso sobre o Estado da União é um acontecimento fundamental no calendário da União Europeia. Na sua alocução, o Presidente da Comissão Europeia descreve o que foi alcançado no ano anterior e anuncia as prioridades para o ano seguinte. Esta tradição tem as suas raízes no outro lado do Atlântico. A Constituição dos Estados Unidos exige que o Presidente informe regularmente o Congresso sobre o Estado da Nação. George Washington proferiu o primeiro discurso em 1790. Com o tempo, este encontro transformou-se num importante evento, seguido atualmente por milhões de pessoas nos Estados Unidos e no resto do mundo.
6: A versão europeia é muito mais recente. Contrariamente aos Estados Unidos, os tratados da UE não exigem que a presidência da Comissão Europeia faça um discurso anual. Esta prática foi adotada após o Tratado de Lisboa e reforçou a prestação de contas por parte da Comissão Europeia ao Parlamento Europeu. O discurso sobre o Estado da União foi formalmente introduzido em 2010, na sequência de um acordo entre as duas instituições. Nesse mesmo ano, o então Presidente da Comissão, José Manuel Durão Barroso, proferiu o primeiro discurso sobre o Estado da União. Na altura, esta intervenção constituiu uma nova experiência da UE em termos de comunicação política. Mas Durão Barroso deixou claro que este discurso passaria a ser um acontecimento anual.
7: It is a great privilege to deliver the first State of the Union address before this House.
5: É um grande privilégio proferir o primeiro discurso sobre o Estado da União perante este Parlamento. A partir de agora, este será o momento para planificarmos o nosso trabalho para os próximos 12 meses. Muitas das decisões que tomarmos este ano terão implicações a longo prazo. Definirão o tipo de Europa que queremos, definirão uma Europa de oportunidades, em que os que tiverem ambição possam progredir e os que estiverem em situação de necessidade não sejam deixados de lado. Uma Europa aberta ao mundo e aos seus cidadãos.
8: A União Europeia confrontava-se com as consequências da crise financeira mundial e muitos questionavam se os cidadãos da União prestariam atenção a este discurso. Hoje, 15 discursos sobre o Estado da União Europeia depois, este acontecimento tornou-se um marco incontornável no calendário da UE e transformou-se em muitos aspectos numa cápsula do tempo política. Cada discurso reflete os desafios e as prioridades do momento em que é proferido. Em 2010, a recuperação económica e o desemprego dominaram a agenda. Em 2015, a migração ocupou um lugar central. Em 2020, durante a pandemia de Covid-19, as atenções centraram-se na saúde pública, na recuperação económica e no que mais tarde se tornaria o pacote de medidas de estímulo Next Generation EU. 2 anos mais tarde, a invasão em grande escala da Ucrânia pela Rússia transformou novamente o panorama político. A segurança energética, a defesa e o apoio à Ucrânia passaram a estar no topo da agenda da UE. Mais recentemente, os debates centraram-se na competitividade, na inovação tecnológica, na segurança económica e no papel da UE num mundo cada vez mais incerto.
6: O discurso sobre o Estado da União é mais do que uma mera alocução. É um exercício democrático de prestação de contas. Imediatamente após o discurso, os eurodeputados debatem as propostas e prioridades da Comissão. Os líderes dos grupos políticos respondem, questionam as ideias apresentadas ou apresentam visões alternativas para o futuro da União Europeia. O discurso também está estreitamente ligado ao Programa de Trabalho Anual da Comissão. Permite que os cidadãos, as empresas e os governos nacionais compreendam as iniciativas que poderão ser lançadas no futuro. E apesar de o discurso propriamente dito durar pouco mais de uma hora, o seu impacto político estende-se muitas vezes muito para além de Estrasburgo. Algumas das propostas apresentadas em anteriores discursos sobre o Estado da União resultaram em importantes iniciativas da UE, como o Pacto Ecológico Europeu e os planos para reforçar as capacidades de defesa da Europa.
5: Todos os anos, em setembro, o discurso sobre o Estado da União coloca as mesmas duas questões. Em que situação se encontra a União Europeia hoje e para onde quer ir amanhã? Não porque os tratados o exijam, mas porque todas as democracias precisam de um momento para fazer um balanço, explicar as suas escolhas e definir um rumo para o futuro. E é isso que a União Europeia faz, todos os anos, em setembro, em Estrasburgo.
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9: Breves da União Europeia. No dia 16 de setembro último, a Presidente da Comissão Europeia, Ursula von der Leyen, proferiu o discurso anual sobre o Estado da União Europeia, State of the European Union, conhecido por SOTU. Este ano, a Presidente von der Leyen partilhou as principais prioridades e projetos emblemáticos para a UE. Entre eles destacam-se a competitividade e o emprego, a segurança e a defesa, a resiliência climática e a democracia e o Estado de Direito.
10: Sabias que?
9: Sabias que, segundo o Eurobarómetro divulgado em setembro, os cidadãos europeus estão a praticar mais atividade física?
11: Relativamente a 2022, os resultados mostram um aumento de 6% motivado pela busca de mais saúde física e mental.
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1: Sábado, 10 de outubro, o Auditório Municipal de Olhão recebe o cantor e compositor Tiago Bittencourt. Num concerto pensado para toda a família, uma das vozes mais marcantes da música portuguesa sobe ao palco para uma noite recheada de grandes sucessos. Não percas! Sábado, dia 10 de outubro, às 9h30 da noite, o concerto de Tiago Bittencourt no Auditório Municipal de Olhão.
2: Sexta-feira, dia 9 de outubro, o Auditório Municipal de Lagoa recebe a peça A Noite de José Saramago. Levada à cena pelo Artis 21, a encenação retrata o ambiente de uma redação de um jornal na noite de 24 para 25 de abril de 1974, onde a luta contra a censura e o combate pela liberdade de expressão atingem o seu ponto mais tenso. Não percas, sexta-feira, 9 de outubro, no Auditório Municipal de Lagoa, a peça A Noite de José Saramago, a partir das 9h30 da noite.
3: Quarta-feira, dia 7 de outubro, no Teatro Municipal António Pinheiro, em Tavira, vai ser exibido o filme O Jacaré. O filme fala sobre um assalto que acaba da pior forma. 180 mil euros desaparecem e desencadeiam uma caça ao tesouro por todo o bairro da Reboleira, cercado pela polícia. Entre traições, relacionamentos falhados e encontros inesperados, vários destinos cruzam-se numa espiral de tensão e humor, enquanto ganha força o boato surreal de que um jacaré vagueia pelas ruas da zona. Marca na agenda, quarta-feira, 7 de outubro, a exibição do filme O Jacaré, no Teatro Municipal António Pinheiro, em Tavira.
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1: Daniel, seja muito bem-vindo às Confissões de Universitário.
2: Obrigado.
1: Estás aqui a representar a licenciatura em Línguas e Comunicação Intercultural. Estás pronto?
2: Vamos a isto. Raquel?
1: Sim.
2: Ora, olá, sou Daniel Adans, tenho 20 anos, venho de Silves e estou a representar o curso de Línguas e Comunicação Intercultural.
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1: Como é que tu me conheceste esta licenciatura?
2: Ora, se queres que te diga, eu sempre fui um Marco Paulo. Eu sempre tive dois grandes amores. As línguas e a comunicação sempre tiveram lado a lado na minha vida. Sempre tive a curiosidade de descobrir o que é que uma coisa significa noutra língua, quando olhava para um cartaz, olhava para qualquer coisa que fosse. E a comunicação sempre fez parte no sentido em que, cada vez que ia à banca, cada vez que ia a um café com os meus pais, tinha sempre a curiosidade de ver o jornal, tinha sempre a curiosidade de olhar para as notícias e de certa forma foi assim que aprendi a ler, pelo menos segundo me dizem. Então acabei por me interessar por esses dois mundos. Relativamente ao curso, no final do secundário comecei a procurar sobre cursos dessas duas áreas.
1: Uhum.
2: Vi línguas, literaturas e culturas, vi ciências da comunicação e pensei, ok, há aqui qualquer coisa que gosto num e gosto no outro. Será que há algum curso que se complemente os dois? E acabei por encontrar a Línguas e Comunicação Intercultural e não estou arrependido de todo. Estou bastante feliz com o curso.
1: Foi a tua primeira escolha?
2: Sim, e única.
1: Foi?
2: Sim, não pus nem segunda nem terceira opção. Se não entrasse, ia trabalhar e ponto final.
1: Era isto mesmo que tu querias?
2: Sim, sem dúvida.
1: Esta licenciatura é mais teórica ou prática?
2: Teórica, diria.
1: Teórica?
2: Sim,
1: mais teórica?
2: Sim.
1: Okay.
2: A prática, relativamente às línguas, eu neste caso estou no espanhol, juntamente com o inglês, nós estudamos, apesar de tocarmos na parte linguística, tocamos mais na parte cultural, então uhum. Há muitos debates, há muitas discussões, há muitas conversas durante as aulas, há muitas atividades que os professores nos põem a dialogar, então diria que é mais teórica.
1: Isso é muito bom.
2: Sim, excelente. Sim. Diga-se passagem.
1: Qual foi o maior desafio até agora?
2: Diria que os primeiros dias, sabes, adaptar-me à rotina, como venho de Silves, ter que acordar perto das 6 da manhã é um pouco,
1: ai,
2: um pouco duro.
1: Tu vais e vens todos os
2: dias? Sim.
1: Uau.
2: E foi um pouco duro ao início, mas depois, quando a rotina estabeleceu, comecei-me a adaptar e até faço por gosto.
1: Olha, mas realmente é muito longe.
2: Sim, mas enfim,
1: claro,
2: por razões familiares. E
1: tem que ser também,
2: sim,
1: não é?
2: Tenho muito amor à minha terra, portanto, acaba por ser.
1: E qual é a disciplina que tu mais gostas e que vai mais ao encontro daquilo que tu queres fazer futuramente?
2: Tenho várias, mas se queres que diga, provavelmente pragmática e comunicação se encaixe mais nesse registro, no sentido em que se nós nos expressamos por diversas áreas, tivemos agora um trabalho no final do semestre em que trabalhámos sobre discurso de ódio ou dog whistles, eram ambas as opções, e eu trabalhei sobre discurso de ódio e pude ver que existe em mais áreas do que aquelas que parecem. Nós normalmente estamos habituados a lidar com as redes sociais e há muito mais para além das redes sociais. Fomos a investigar, por exemplo, durante os anos 50, durante os anos 60, em que não havia todo aquele debate que há hoje em dia.
1: Sim.
2: Consegue-se entender que o discurso de ódio de facto já existia e se calhar ainda era mais efusivo do que o que é hoje em dia. E pronto, acredito que pragmática e comunicação se encaixe nesse registro. Identifiquei-me com... Foi a cadeira com a qual me identifiquei mais. A parte, diria, comunicação na contemporaneidade pode-se uhum. aproximar, mas a pragmática e comunicação está assim no meu...
1: Então, nesta cadeira de pragmática e comunicação, vocês fazem literalmente um debate com todos?
2: Não é um debate, normalmente são-nos apresentados ou foram-nos apresentados okay. enunciados em que teríamos que olhar para aquilo que não é dito. Por exemplo, numa manchete, e tu estás na área da comunicação, sabes bem o que isso é, numa manchete que aparece num acidente na entrada de Faro, resultaram 12 feridos. De imediato nós percebemos que de facto existem feridos, mas a questão implícita aqui é que não houve mortes, porque se houve mortes, se houvessem mortes, teria-nos sido dito, teria havido essa informação. Então olhar para esse, para as coisas à procura do significado implícito é de facto desafiante, porque nem sempre está à nossa frente, nem sempre, mesmo como falantes de português, é difícil. E ainda para mais nas outras línguas ainda é mais desafiante. Portanto,
1: e vocês fazem isto em várias línguas?
2: Sim, maioritariamente o português, mas sim, tivemos alguns exercícios, sobretudo em inglês, e é de facto desafiante.
1: Ok. Vocês no primeiro ano têm uma cadeira chamada Retórica e Argumentação, assim é que é. Nesta disciplina é então aqui que acontecem os debates? Como é que funciona uma aula?
2: O professor é o mesmo nas duas unidades curriculares, então as aulas são praticamente iguais, diria. Relativamente à retórica e argumentação, nós estamos mais precisamente o poder de argumentar, a importância de argumentar, diferentes tipos de argumentos que nós no dia-a-dia utilizamos sem nos apercebermos. Por exemplo, um argumento de autoridade, quando nós dizemos que, ok, aquela pessoa tem razão porque tem aquele, representa aquele cargo. Isso, de certa forma, é errado. Ainda que não nos apercebamos, convém investigar sobre as coisas, convém ter algum espírito crítico, que acaba por ser uma das virtudes do nosso curso. E retórica e argumentação puxa muito por esse lado. Argumentos de autoridade, argumentos por generalização, por norma, dizer que, ok, aquele, 1 milhão de pessoas acredita naquilo, eu tenho que acreditar. A tal questão da peer pressure.
1: Uhum.
2: Nem sempre. Esse 1 milhão de pessoas pode estar perfeitamente errado. Há que não esquecer que durante o nazismo e o fascismo houve eleições que foram ganhas, portanto ninguém chegou lá ao poder sozinho, sobretudo claro. Durante o nazismo o Hitler ganhou eleições, portanto é uma coisa que há que ter em conta, nem sempre a maioria está correta e retórica e argumentação ajuda muito nesse sentido.
1: Olha, muito interessante.
2: Sem dúvida.
1: Interessante. E em termos de saídas profissionais, o que é que esta licenciatura te oferece?
2: Ao contrário de, por exemplo, medicina, em que tu estudas para ser médico, ou de psicologia para ser psicólogo, a Línguas e Comunicação Intercultural abrange diversos mundos. Podes seguir, eventualmente, tradução, mediação, próprio jornalismo, acaba por ser uma das saídas profissionais, o turismo, tudo o que seja relacionado com o mundo das línguas. E, como sabemos, ainda para mais na região do Algarve, há muitas coisas, muitas funções relacionadas com essa questão. Portanto, tudo o que tu possas imaginar que envolva línguas e comunicação ainda é mais abrangente do que línguas. Portanto, nesse sentido, há muitas saídas profissionais.
1: E tu, queres seguir qual?
2: A partir do jornalismo. Não sei ainda qual a área específica, gostaria de seguir jornalismo desportivo, mas ainda estou meio indeciso. Veremos, o futuro dirá.
1: Exatamente.
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1: Vamos passar aqui uma sequência de perguntas rápidas e eu vou-te pedir que respondas o mais rapidamente possível.
2: Ok, Vamos a isto.
1: Ir para as aulas com caderno ou com computador?
2: Com caderno.
1: Estudar durante o semestre ou perto da avaliação?
2: Durante o semestre.
1: Disciplina mais trabalhosa?
2: Linguística portuguesa.
1: Disciplina que superou expectativas?
2: Análise do discurso.
1: Disciplina que voltavas a repetir?
2: Linguística portuguesa.
1: Comunicação na contemporaneidade ou teorias da informação e da comunicação?
2: Teorias da informação e da comunicação. Puxou mais pelo meu lado criativo. Foi das primeiras que tive, então...
1: Essa?
2: Acredito, sim.
1: E Daniel, qual é a tua confissão como universitário?
2: Não só uma confissão, como também uma superstição. Eu ouço sempre a mesma música antes de qualquer momento de avaliação. Faço isto desde o secundário e tenho corrido bem, portanto não tenho alterado a rotina. A música, antes que perguntes...
1: Era isso que eu ia perguntar.
2: A música é dos Chutes e Pontapés, à minha maneira.
1: Olha.
2: É uma música que ouço desde pequenino e que, quando ouço, atualmente faz-me lembrar daquele menino que sonhava com aquilo que estuda hoje. Então, de certa forma, motiva-me a lutar por aquilo que gosto. Porque quando trabalhamos com algo que gostamos, não trabalhamos. Então...
1: Quem corre por gosto não cansa,
2: sem dúvida.
1: Olha, já tens aqui... Tem corrido sempre bem?
2: Sim, corre sempre bem.
1: Exames, frequências, tudo.
2: Sim. Exames não tem ido, por acaso.
1: Não? Olha...
2: À exceção do ensino secundário, não.
1: Sim, mas
2: universitário,
1: nem precisas de ir a exame.
2: Não, graças a Deus.
1: Passas logo às frequências. Olha, está aqui um bom exemplo. Obrigada, Daniel.
2: Parece.
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1: Quarta-feira, dia 7 de outubro, no Teatro Municipal António Pinheiro, em Tavira, vai ser exibido o filme O Jacaré. O filme fala sobre um assalto que acaba da pior forma. 180 mil euros desaparecem e desencadeiam uma caça ao tesouro por todo o bairro da Reboleira, cercado pela polícia. Entre traições, relacionamentos falhados e encontros inesperados, vários destinos cruzam-se numa espiral de tensão e humor, enquanto ganha força o boato surreal de que um jacaré vagueia pelas ruas da zona. Marca na agenda, quarta-feira, 7 de outubro, a exibição do filme O Jacaré, no Teatro Municipal António Pinheiro, em Tavira.
2: Sexta-feira, dia 9 de outubro, o Auditório Municipal de Lagoa recebe a peça A Noite, de José Saramago. Levada à cena pelo Artis 21, a encenação retrata o ambiente de uma redação de um jornal na noite de 24 para 25 de abril de 1974, onde a luta contra a censura e o combate pela liberdade de expressão atingem o seu ponto mais tenso. Não percas, sexta-feira, 9 de outubro, no Auditório Municipal de Lagoa, a peça A Noite, de José Saramago, a partir das 9:30 da noite.
3: Quinta-feira, dia 8 de outubro, no Teatro das Figuras em Faro, apresenta-se em concerto o pianista e compositor

0: escritor Rui Macena com o espetáculo Parents House. O músico traz ao palco um universo neoclássico profundamente emotivo e luminoso, onde as teclas do piano revelam memórias, afetos e paisagens sonoras intimistas que prometem tocar o público. Anota na agenda dia 8 de outubro, quinta-feira, às 9h30 da noite, no Teatro das Figuras, em Faro, concerto de Rui Macena.
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0: 180 mil euros desaparecem e desencadeiam uma caça ao tesouro por todo o bairro da Reboleira cercado pela polícia. Entre traições, relacionamentos falhados e encontros inesperados, vários destinos cruzam-se numa espiral de tensão e humor, enquanto ganha força o boato surreal de que um jacaré vagueia pelas ruas da zona. Marca na agenda, quarta-feira, 7 de outubro, a exibição do filme O Jacaré, no Teatro Municipal António Pinheiro, em Tavira.
1: Sexta-feira, dia 9 de outubro, o Auditório Municipal de Lagoa recebe a peça A Noite, de José Saramago. Levada à cena pelo Artis 21, a encenação retrata o ambiente de uma redação de um jornal na noite de 24 para 25 de abril de 1974, onde a luta contra a censura e o combate pela liberdade de expressão atingem o seu ponto mais tenso. Não percas, sexta-feira, 9 de outubro, no Auditório Municipal de Lagoa, a peça A Noite, de José Saramago, a partir das 9:30 da noite.
2: Quinta-feira, dia 8 de outubro, no Teatro das Figuras em Faro, apresenta-se em concerto o pianista e compositor Rui Macena com o espetáculo Parents' House. O músico traz ao palco um universo neoclássico profundamente emotivo e luminoso, onde as teclas do piano revelam memórias, afetos e paisagens sonoras intimistas que prometem tocar o público. Anota na agenda, dia 8 de outubro, quinta-feira, às 9:30 da noite, no Teatro das Figuras, em Faro, concerto de Rui Macena.
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1: Sábado, 10 de outubro, o Auditório Municipal de Olhão recebe o cantor e compositor Tiago Bittencourt. Num concerto pensado para toda a família, uma das vozes mais marcantes da música portuguesa sobe ao palco para uma noite recheada de grandes sucessos. Não percas! Sábado, dia 10 de outubro, às 9h30 da noite, o concerto de Tiago Bittencourt no Auditório Municipal de Olhão.
2: Sexta-feira, dia 9 de outubro, o Auditório Municipal de Lagoa recebe a peça A Noite de José Saramago, levada à cena pelo Artis 21. A encenação retrata o ambiente de uma redação de um jornal na noite de 24 para 25 de abril de 1974, onde a luta contra a censura e o combate pela liberdade de expressão atingem o seu ponto mais tenso. Não percas, sexta-feira, 9 de outubro, no Auditório Municipal de Lagoa, a peça A Noite de José Saramago, a partir das 9h30 da noite.
3: Quarta-feira, dia 7 de outubro, no Teatro Municipal António Pinheiro, em Tavira, vai ser exibido o filme O Jacaré. O filme fala sobre um assalto que acaba da pior forma. 180 mil euros desaparecem e desencadeiam uma caça ao tesouro por todo o bairro da Reboleira, cercado pela polícia. Entre traições, relacionamentos falhados e encontros inesperados, vários destinos cruzam-se numa espiral de tensão e humor, enquanto ganha força o boato surreal de que um jacaré vagueia pelas ruas da zona. Marca na agenda, quarta-feira, 7 de outubro, a exibição do filme O Jacaré, no Teatro Municipal António Pinheiro, em Tavira.
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1: Daniel, seja muito bem-vindo às Confissões de Universitário.
2: Obrigado.
1: Estás aqui a representar a licenciatura em Línguas e Comunicação Intercultural. Estás pronto?
2: Vamos a isto. Raquel?
1: Sim.
2: Ora, olá, sou Daniel Adans, tenho 20 anos, venho de Silves e estou a representar o curso de Línguas e Comunicação Intercultural.
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1: Como é que tu me conheceste esta licenciatura?
2: Ora, se queres que diga, eu sempre fui um Marco Paulo. Eu sempre tive dois grandes amores. As línguas e a comunicação sempre estiveram lado a lado na minha vida. Sempre tive a curiosidade de descobrir o que é que uma coisa significa noutra língua, quando olhava para um cartaz, olhava para qualquer coisa que fosse. E a comunicação sempre fez parte no sentido em que, cada vez que ia à banca, cada vez que ia a um café com os meus pais, tinha sempre a curiosidade de ver o jornal, tinha sempre a curiosidade de olhar para as notícias e de certa forma foi assim que aprendi a ler, pelo menos segundo me dizem. Então acabei por me interessar por esses dois mundos. Relativamente ao curso, no final do secundário comecei a procurar sobre cursos dessas duas áreas. Vi línguas, literaturas e culturas, vi ciências da comunicação e pensei, ok, há aqui qualquer coisa que gosto de um e gosto no outro. Será que há algum curso que se complemente os dois? E acabei por encontrar Línguas e Comunicação Intercultural e não estou arrependido de todo. Estou bastante feliz com o curso.
1: Foi a tua primeira escolha?
2: Sim, e única. Foi? Sim, não pus nem segunda nem terceira opção. Se não entrasse, ia trabalhar e ponto final.
1: Era isto mesmo que tu querias?
2: Sim, sem dúvida.
1: Esta licenciatura é mais teórica ou prática?
2: Teórica, diria.
1: Teórica?
2: Sim,
1: teórica?
2: Sim. Okay. A prática, relativamente às línguas, eu neste caso estou no espanhol, juntamente com o inglês, nós estudamos, apesar de tocarmos na parte linguística, tocamos mais na parte cultural, então há muitos debates, há muitas discussões, há muitas conversas durante as aulas, há muitas atividades que os professores nos põem a dialogar, então diria que é mais teórica.
1: Isso é muito bom.
2: Sim, excelente. Sim, diga-se passagem.
1: Qual foi o maior desafio até agora?
2: Diria que os primeiros dias, sabes, adaptar-me à rotina, como venho de Silves, ter que acordar perto das 6 da manhã é um pouco,
1: ai,
2: um pouco duro.
1: Vais e vens todos os dias?
2: Sim. E foi um pouco duro ao início, mas depois, quando a rotina estabeleceu, comecei-me a adaptar e até faço por gosto.
1: Mas realmente é muito longe.
2: Sim, mas enfim,
1: claro,
2: por razões familiares.
1: Tem que ser também,
2: sim,
1: não é?
2: Tenho muito amor à minha terra, portanto, acaba por ser.
1: E qual é a disciplina que tu mais gostas e que vai mais ao encontro daquilo que tu queres fazer futuramente?
2: Tenho várias, mas se queres que diga, provavelmente pragmática e comunicação se encaixe mais nesse registro, no sentido em que se nós nos expressamos por diversas áreas, tivemos agora um trabalho no final do semestre em que trabalhámos sobre discurso de ódio ou dog whistles, eram ambas as opções, e eu trabalhei sobre discurso de ódio e pude ver que existe em mais áreas do que aquelas que parecem. Nós normalmente estamos habituados a lidar com as redes sociais e há muito mais para além das redes sociais. Fomos a investigar, por exemplo, durante os anos 50, durante os anos 60, em que não havia todo aquele debate que há hoje em dia.
1: Sim.
2: Consegue-se entender que o discurso de ódio de facto já existia e se calhar ainda era mais efusivo do que o que é hoje em dia. E pronto, acredito que pragmática e comunicação se encaixe nesse registro. Identifiquei-me com... Foi a cadeira com a qual me identifiquei mais. A parte, diria, comunicação na contemporaneidade pode-se aproximar, mas a pragmática e comunicação está assim no meu...
1: Então, nesta cadeira de pragmática e comunicação, vocês fazem literalmente um debate com todos?
2: Não é um debate, normalmente são-nos apresentados ou foram-nos apresentados enunciados em que teríamos que olhar para aquilo que não é dito. Por exemplo, numa manchete, e tu estás na área da comunicação, sabes bem o que isso é, numa manchete que aparece num acidente na entrada de Faro, resultaram 12 feridos. De imediato nós percebemos que de facto existem feridos, mas a questão implícita aqui é que não houve mortes, porque se houvessem mortes, teria-nos sido dito, teria havido essa informação. Então olhar para as coisas à procura do significado implícito é de facto desafiante, porque nem sempre está à nossa frente, nem sempre, mesmo como falantes de português, é difícil. E ainda para mais nas outras línguas ainda mais desafiante. Portanto,
1: e vocês fazem isto em várias línguas?
2: Sim, maioritariamente o português, mas sim, tivemos alguns exercícios, sobretudo em inglês, e é de facto desafiante.
1: Ok. Vocês no primeiro ano têm uma cadeira chamada Retórica e Argumentação, assim é que é. Nesta disciplina é então aqui que acontecem os debates? Como é que funciona uma aula?
2: O professor é o mesmo nas duas unidades curriculares, então as aulas são praticamente iguais, diria. Relativamente à retórica e argumentação, nós estamos mais... precisamente o poder de argumentar, a importância de argumentar, diferentes tipos de argumentos que nós no dia-a-dia utilizamos sem nos apercebermos. Por exemplo, um argumento de autoridade, quando nós dizemos que, ok, aquela pessoa tem razão porque tem aquele, representa aquele cargo. Isso, de certa forma, é errado. Ainda que não nos apercebamos, convém investigar sobre as coisas, convém ter algum espírito crítico, que acaba por ser uma das virtudes do nosso curso. E retórica e argumentação puxa muito por esse lado. Argumentos de autoridade, argumentos por generalização, por norma, dizer que, ok, aquele, 1 milhão de pessoas acredita naquilo, eu tenho que acreditar. A tal questão da peer pressure.
1: Uhum.
2: Nem sempre. Esse 1 milhão de pessoas pode estar perfeitamente errado. Há que não esquecer que durante o nazismo e o fascismo houve eleições que foram ganhas, portanto ninguém chegou lá ao poder sozinho, sobretudo claro. Durante o nazismo o Hitler ganhou eleições, portanto é uma coisa que há que ter em conta, nem sempre a maioria está correta e retórica e argumentação ajuda muito nesse sentido.
1: Olha, muito interessante.
2: Sem dúvida.
1: E em termos de saídas profissionais, o que é que esta licenciatura te oferece?
2: Ao contrário de, por exemplo, medicina, em que tu estudas para ser médico, ou de psicologia para ser psicólogo, línguas e comunicação intercultural abrange diversos mundos. Podes seguir, eventualmente, tradução, mediação, próprio jornalismo, acaba por ser uma das saídas profissionais, o turismo, tudo o que seja relacionado com o mundo das línguas. E, como sabemos, ainda para mais na região do Algarve, há muitas coisas, muitas funções relacionadas com essa questão. Portanto, tudo o que tu possas imaginar que envolva línguas e comunicação ainda é mais abrangente do que línguas. Portanto, nesse sentido, há muitas saídas profissionais.
1: E tu, queres seguir qual?
2: A partir do jornalismo. Não sei ainda qual a área específica, gostaria de seguir jornalismo desportivo, mas ainda estou meio indeciso. Veremos, o futuro dirá.
1: Exatamente.
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1: Vamos passar aqui uma sequência de perguntas rápidas e eu vou-te pedir que respondas o mais rapidamente possível.
2: Ok, vamos a isto.
1: Ir para as aulas com caderno ou com computador?
2: Com caderno.
1: Estudar durante o semestre ou perto da avaliação?
2: Durante o semestre.
1: Disciplina mais trabalhosa?
2: Linguística portuguesa.
1: Disciplina que superou expectativas?
2: Análise do discurso.
1: Disciplina que voltavas a repetir?
2: Linguística portuguesa.
1: Comunicação na contemporaneidade ou teorias da informação e da comunicação?
2: Teorias da informação e da comunicação. Puxou mais pelo meu lado criativo. Foi das primeiras que tive, então...
1: Essa?
2: Acredito, sim.
1: E Daniel, qual é a tua confissão como universitária?
2: Não só uma confissão, como também uma superstição. Eu ouço sempre a mesma música antes de qualquer momento da avaliação. Faço isto desde o secundário e tenho corrido bem, portanto não tenho alterado a rotina. A música, antes que perguntes...
1: Era isso que eu ia perguntar.
2: A música é dos Chutes e Pontapés, à minha maneira.
1: Olha.
2: É uma música que ouço desde pequenino e que, quando ouço, atualmente faz-me lembrar daquele menino que sonhava com aquilo que estuda hoje. Então, de certa forma, motiva-me a lutar por aquilo que gosto. Porque quando trabalhamos com algo que gostamos, não trabalhamos. Então...
1: Quem corre por gosto não cansa,
2: sem
1: não?
2: Dúvida.
1: Olha, já tens aqui... Tem corrido sempre bem?
2: Sim, corre sempre bem.
1: Exames, frequências, tudo?
2: Sim. Exames não tenho ido, por acaso.
1: Não? Olha...
2: À exceção do ensino secundário, não.
1: Sim, mas nem precisas de ir a exame.
2: Não, graças a Deus.
1: Passas logo às frequências. Olha, está aqui um bom exemplo. Obrigada, Daniel.
2: Parece.
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5: É, e nesta segunda-feira, 5 de outubro, feriado nacional, cá estou eu para te fazer companhia até às 7 da tarde neste regresso a casa. Espero que tenhas tido um excelente feriado e boa viagem agora nesse mesmo regresso a casa, com a melhor música, com a melhor companhia aqui na Rua FM. Duques do Precariado a abrir com Lacerda. Eu sou Pedro Gonçalves, como disse, fico por aqui até às 7.
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0: som de saída de emergência com esta Roma, é um tema do álbum Somos Nós, editado em 2025, tem pouco mais de um ano, editado, o álbum Somos Nós deste grupo Ogreview. Também é Erlander com Deixa-me em Paz, a abrir a hora Duques do Precariado com Lacerda. Rádio Universitária do Algarve, na minha companhia Pedro Gonçalves, até às 7 da tarde, nesta segunda-feira, 5 de outubro, feriado nacional com 26 graus em Faro, mas o tempo muito, muito cinzento. Daqui a pouco atualizamos a nossa agenda cultural, o nosso Fora de Portas. Até lá, tenho o Jacaré.
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0: É um eterno espectador que se junta nesta emissão, um projeto de Jorge Gonçalves com o álbum com o mesmo nome, Eterno Espectador. Boa tarde, faz-me companhia, prometo fazer o mesmo. Eterno Espectador.

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1: Quarta-feira, dia 7 de outubro, no Teatro Municipal António Pinheiro, em Tavira, vai ser exibido o filme O Jacaré. O filme fala sobre um assalto que acaba da pior forma. 180 mil euros desaparecem e desencadeiam uma caça ao tesouro por todo o bairro da Reboleira, cercado pela polícia. Entre traições, relacionamentos falhados e encontros inesperados, vários destinos cruzam-se numa espiral de tensão e humor, enquanto ganha força o boato surreal de que um jacaré vagueia pelas ruas da zona. Marca na agenda, quarta-feira, 7 de outubro, a exibição do filme O Jacaré, no Teatro Municipal António Pinheiro, em Tavira.
2: Sexta-feira, dia 9 de outubro, o Auditório Municipal de Lagoa recebe a peça A Noite, de José Saramago. Levada à cena pelo Artis 21, a encenação retrata o ambiente de uma redação de um jornal na noite de 24 para 25 de abril de 1974, onde a luta contra a censura e o combate pela liberdade de expressão atingem o seu ponto mais tenso. Não percas, sexta-feira, 9 de outubro, no Auditório Municipal de Lagoa, a peça A Noite, de José Saramago, a partir das 9:30 da noite.
3: Quinta-feira, dia 8 de outubro, no Teatro das Figuras em Faro, apresenta-se em concerto o pianista e compositor Rui Macena com o espetáculo Parents House. O músico traz ao palco um universo neoclássico profundamente emotivo e luminoso, onde as teclas do piano revelam memórias, afetos e paisagens sonoras intimistas que prometem tocar o público. Anota na agenda, dia 8 de outubro, quinta-feira, às 9:30 da noite, no Teatro das Figuras, em Faro, concerto de Rui Macena.
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2: É, e que voltamos a atualizar na manhã de amanhã. São 5 e praticamente 5 e 20.
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2: Segue a música, Pagão, sou eu. Voltamos a 2025.

0: Volume, música natural de Faro, aqui na Rádio Universitária do Algarve, com este Agora Sei, tema de 2024, gosto de presença bastante passiva, diga-se passagem, de resto, como todos os artistas do Algarve, aqui na playlist Rádio Universitária do Algarve, 102.7, e online em todo o mundo, em rua.pt. Em português, deixei-te de laia com Paulo Santo, ao lado dos Mangalimão, também de Faro, e ainda os Sofá Suffers com Beyonder Girl, são 5h40.
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0: Toca, sim, senhor, e há 22 anos. Vamos em frente com o conselho de Elvira. Segue a tua vida.

0: toda a gente não facilita na escrita, para toda a gente que acredita no que faz e no que fez, para toda a gente que ouve sons mais do que uma vez, que sabe que ela assume natural, diretamente a raiz. Shellas.
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0: de Varwell neste final de tarde na tua rua. Boa viagem. Regresso a casa depois de um feriado cinzento, mas com muito calor, 26 graus em Faro. Também Sam da Kid com Sendo Assim. Ainda te deixei, Elvira, consegue a tua vida. Vamos até ao topo da hora com mais três propostas e boas.
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0: Eu volto logo a seguir. Sinal horário. Hoje não temos informação, é feriado. Informação regressa amanhã às 9:30 da manhã com os destaques do dia. Três propostas para irmos até à hora certa. Blossoms com Charles Magne, já roda. Ainda Foster the People e os Deftones em grande para fechar a hora com Infinite Source. Até já. Hello.

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0: Tanca com Carlão em 2022. Recuperarmos esta Via Láctea, um tema lançado em novembro desse mesmo ano, 2022, mais precisamente dia 25. 24 graus em Faro, temperatura vai descendo. 18, são 6:28 da tarde. Para amanhã, deixa-me dizer-te que podes contar com um cenário amanhã, terça-feira, com um cenário igual ao de hoje, já com a possibilidade de ocorrência de alguma chuva e ou aguaceiros fracos. Verdade? Chuvinha está de volta amanhã. Máximas de 25 graus para Faro, 24 para Sagres. À noite, a mínima a descer aos 17. Também deixei aqui na playlist Rua FM Tyler the Creator com Ring Ring Ring lá atrás. Ainda Silva com Beija Eu e também Mark Noah do Algarve para o Mundo com Road Trip. Agora sim, 6:30, vamos ouvir o quê? Marilyn Manson.
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0: A recuperar em 2001, Tainted Love. História original dos Soft Cell. Aliás, um original de Gloria Jones, assim é que é, mas que se tornou conhecido na voz do Soft Cell. Aqui, a versão de Brian Hugh Warner, conhecido como Marilyn Manson. Depois, Jeopardy com Everybody Go.

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0: Comodoro, amigo, no final dessas minhas 2 horas. E hoje, na tua companhia, Polaroid Android, o artista de Lagos, com, na altura, o álbum de estreia em 2023, Atari Hanzo. Também deixei os Arcade Fire com o fabuloso Everything Now. In the Jeopards com Everybody Go, já tinha anunciado. Mais à frente, a fechar a hora, Fame Falafel com Romance Feudal. Mas, por ser segunda-feira, vamos cá à Rua da Europa, aquele espaço habitual onde, às segundas, falamos sobre os jovens algarvios espalhados por essa Europa fora, e não só. É para ouvir já de seguida. E eu regresso mais logo à meia-noite para mais uma edição do Rocódromo. Volta comigo. Até logo.
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2: Olá e sejam muito bem-vindos ao Speak Corner, onde desbloqueamos as fronteiras linguísticas para as tuas aventuras pela Europa. Esta semana vamos introduzir um novo conceito ao Speak Corner. Chegou o momento da palavra da semana. Durante os próximos meses terás a oportunidade de descobrir palavras em inglês que a maioria das pessoas não conhece. E atenção, mesmo quem fala inglês todos os dias pode ficar surpreendido. A palavra desta semana é Agelast. Já tinhas ouvido esta palavra? Se não, não te preocupes, não estás sozinho. Agelast é um substantivo e significa uma pessoa que nunca ri ou que raramente ri, ou seja, alguém que está sempre sério e que dificilmente se deixa levar pelo humor. A palavra tem origem no grego agelastos, que quer dizer sem riso. Curioso, não é? Ainda mais curioso é que esta palavra também existe na língua portuguesa, agelasto, e tem o mesmo significado. Vamos ver como se usa na prática com alguns exemplos. Primeiro exemplo.
3: My uncle is a real agelast. He sat through the whole comedy show without even smiling.
2: Em português, o meu tio é mesmo um agelasto. Esteve o espetáculo de comédia inteiro sem sequer sorrir. Segundo exemplo.
3: Nobody could make the agelast in our office laugh, no matter how many jokes we told.
2: Em português, ninguém conseguia fazer o agelasto do nosso escritório rir, por mais piadas que contássemos. Terceiro exemplo.
3: Don't be such an agelast. It's just a silly joke.
2: Em português, não sejas tão agelasto, é só uma piada parva. Se por acaso conheces alguém que nunca se ri de nada, já sabes como lhe chamar em inglês. Mas talvez seja melhor fazê-lo com um sorriso. Vamos repetir juntos?
3: Agelast.
2: Agora numa versão mais lenta.
3: Agelast.
2: E assim chegamos ao fim de mais um Speak Corner. Esperamos que tenhas gostado de aprender uma palavra nova. Da próxima vez que alguém te perguntar se sabes uma palavra rara em inglês, já tens uma na ponta da língua. E por hoje é tudo. Obrigada por nos teres acompanhado e continua connosco no SoundCloud da tua Rua FM. Até à próxima.
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7: Todos os anos, em setembro, o Parlamento Europeu acolhe em Estrasburgo um dos momentos políticos mais importantes da União Europeia, o discurso sobre o Estado da União, proferido pelo Presidente da Comissão Europeia. 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
8: discurso sobre o Estado da União é um acontecimento fundamental no calendário da União Europeia. Na sua alocução, o Presidente da Comissão Europeia descreve o que foi alcançado no ano anterior e anuncia as prioridades para o ano seguinte. Esta tradição tem as suas raízes no outro lado do Atlântico. A Constituição dos Estados Unidos exige que o Presidente informe regularmente o Congresso sobre o Estado da Nação. George Washington proferiu o primeiro discurso em 1790. Com o tempo, este encontro transformou-se num importante evento, seguido atualmente por milhões de pessoas nos Estados Unidos e no resto do mundo.
9: A versão europeia é muito mais recente. Contrariamente aos Estados Unidos, os tratados da UE não exigem que a presidência da Comissão Europeia faça um discurso anual. Esta prática foi adotada após o Tratado de Lisboa e reforçou a prestação de contas por parte da Comissão Europeia ao Parlamento Europeu. O discurso sobre o Estado da União foi formalmente introduzido em 2010, na sequência de um acordo entre as duas instituições. Nesse mesmo ano, o então Presidente da Comissão, José Manuel Durão Barroso, proferiu o primeiro discurso sobre o Estado da União. Na altura, esta intervenção constituiu uma nova experiência da UE em termos de comunicação política. Mas Durão Barroso deixou claro que este discurso passaria a ser um acontecimento anual.
10: It is a great privilege to deliver the first State of the Union address before this House.
8: É um grande privilégio proferir o primeiro discurso sobre o Estado da União perante este Parlamento. A partir de agora, este será o momento para planificarmos o nosso trabalho para os próximos 12 meses. Muitas das decisões que tomarmos este ano terão implicações a longo prazo. Definirão o tipo de Europa que queremos, definirão uma Europa de oportunidades, em que os que tiverem ambição possam progredir e os que estiverem em situação de necessidade não sejam deixados de lado. Uma Europa aberta ao mundo e aos seus cidadãos.
11: A União Europeia confrontava-se com as consequências da crise financeira mundial e muitos questionavam se os cidadãos da União prestariam atenção a este discurso. Hoje, 15 discursos sobre o Estado da União Europeia depois, este acontecimento tornou-se um marco incontornável no calendário da UE e transformou-se em muitos aspectos numa cápsula do tempo política. Cada discurso reflete os desafios e as prioridades do momento em que é proferido. Em 2010, a recuperação económica e o desemprego dominaram a agenda. Em 2015, a migração ocupou um lugar central. Em 2020, durante a pandemia de Covid-19, as atenções centraram-se na saúde pública, na recuperação económica e no que mais tarde se tornaria o pacote de medidas de estímulo Next Generation EU. 2 anos mais tarde, a invasão em grande escala da Ucrânia pela Rússia transformou novamente o panorama político. A segurança energética, a defesa e o apoio à Ucrânia passaram a estar no topo da agenda da UE. Mais recentemente, os debates centraram-se na competitividade, na inovação tecnológica, na segurança económica e no papel da UE num mundo cada vez mais incerto.
9: O discurso sobre o Estado da União é mais do que uma mera alocução. É um exercício democrático de prestação de contas. Imediatamente após o discurso, os eurodeputados debatem as propostas e prioridades da Comissão. Os líderes dos grupos políticos respondem, questionam as ideias apresentadas ou apresentam visões alternativas para o futuro da União Europeia. O discurso também está estreitamente ligado ao Programa de Trabalho Anual da Comissão. Permite que os cidadãos, as empresas e os governos nacionais compreendam as iniciativas que poderão ser lançadas no futuro. E apesar de o discurso propriamente dito durar pouco mais de uma hora, o seu impacto político estende-se muitas vezes muito para além de Estrasburgo. Algumas das propostas apresentadas em anteriores discursos sobre o Estado da União resultaram em importantes iniciativas da UE, como o Pacto Ecológico Europeu e os planos para reforçar as capacidades de defesa da Europa.
8: Todos os anos, em setembro, o discurso sobre o Estado da União coloca as mesmas duas questões. Em que situação se encontra a União Europeia hoje e para onde quer ir amanhã? Não porque os tratados o exijam, mas porque todas as democracias precisam de um momento para fazer um balanço, explicar as suas escolhas e definir um rumo para o futuro. E é isso que a União Europeia faz, todos os anos, em setembro, em Estrasburgo.
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12: Breves da União Europeia. No dia 16 de setembro último, a Presidente da Comissão Europeia, Ursula von der Leyen, proferiu o discurso anual sobre o Estado da União Europeia, State of the European Union, conhecido por SOTU. Este ano, a Presidente von der Leyen partilhou as principais prioridades e projetos emblemáticos para a UE. Entre eles destacam-se a competitividade e o emprego, a segurança e a defesa, a resiliência climática e a democracia e o Estado de Direito.
13: Sabias que...
12: Sabias que, segundo o Eurobarómetro divulgado em setembro, os cidadãos europeus estão a praticar mais atividade física? Relativamente a 2022, os resultados mostram um aumento de 6% motivado pela busca de mais saúde física e mental.
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Continuamos esta semana com a apresentação do álbum de Deftones, Private Music, é assim o nome deste novo álbum. Começámos com o tema Locked Club e já a seguir vamos ouvir Milk of the Madonna.

Agora ouvimos umas recordações para LLNN com o tema Tethers, o álbum de 2021 Unmarker, e também a recordação para Godflesh e o álbum Purge de 2023. Eu recordo que podem ver toda a playlist em orgasmental.blogspot.com. Podem nos seguir através do Mixcloud, da Rua FM e do Instagram. Vamos continuar a recordar com recordações para este grande álbum de Orancy Pazuzu. Foi editado em 2020. Nós vamos ficar com o tema UC Tecnocratia.

E que belíssimo tema de Emma Ruth Rundle com Dow, a recordarmos aqui no Orgasmo Mental. Já há muito tempo que eu não passava este tema. Chama-se The Valley. O álbum já tem 5 anos, foi editado em 2020. Chama-se May Our Chambers Be Full. Também recordámos Absent in Body, o tema The Acres, The Ache, do álbum 2022 Plague God. E já a seguir, mais uma recordação, vamos um pouco mais atrás para Gazelle Twin e o tema Blood Gushes, o álbum de 2016, Out of Body. E para terminar, ouvimos também um pedaço, porque já não vai todo, do tema Sickly Heart of Sand, do álbum dos The Body, de 2018. Eu por hoje me despeço, fiquem bem e até para a semana.

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0: noite e bem-vindos a mais um País Relativo. Arrancamos o programa hoje, de volta aos programas ao vivo, com o último álbum dos Miriador, lançado em 2009, o sétimo trabalho de originais destes canadianos que já andam por cá a fazer Rock in Opposition desde o início dos anos 80. Depois de terem passado por várias formações, neste momento como um quarteto de... bem, é sempre difícil porque quando se fala de multi-instrumentistas, mas é centrado principalmente em Pascal Globenski, que é teclista e pianista, Rémi Leclerc, percussões, samplers e baterias e etc., Nicolas Massino, baixo, teclados e piano, e Bernard Falese, guitarras, baixo, bandolim, banjo, teclados e mais qualquer coisa. Os Miriador marcam o arranque de um programa que vai estar bastante à volta de sonoridades mais avant-garde, e tenho para vos oferecer agora nesta primeira hora um trabalho de pesquisa das músicas que deram origem ao medley que vão ouvir agora a seguir. Os French TV, no seu trabalho Pardon Our French, e eu aqui hoje várias vezes vou fazer minhas estas palavras porque o meu francês é horrível, têm uma música chamada The Pardon Our French Medley, na qual entram músicas dos anos 70 de Ange, Pulsar, Shylock, Carpe Diem, Atoll e Étrons au fond de Lublin. Tudo isto bandas de rock progressivo francesas dos anos 70. Portanto, o que eu vos vou apresentar agora é o medley primeiro, na singular versão dos French TV e do seu estilo avant-garde frankensteinístico, porque são colagens, às vezes têm colagens bastante abruptas, mas ao mesmo tempo têm uma riqueza orquestral fora de série. E então a forma como eles colam estas várias músicas em... portanto, são seis músicas divididas em oito peças. Portanto, voltam umas, vão outras, etc. Então eu proponho que estejam atentos às melodias, às frases desta versão, deste medley, e depois a seguir vou-vos apresentar os originais que deram origem a este trabalho dos americanos French TV. Então deixo-vos com eles mesmos. French TV, The Pardon Our French Medley, de 2004.
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1: pensado. Estivemos com The Pardoner French Medley, pelos americanos French TV, no seu trabalho de 2004, Pardoner French, que já era o sétimo trabalho. Neste momento já editaram mais dois álbuns. Em 2004, aliás, em 2005 estiveram cá em Portugal no Gouveia Art Rock, e deram um concerto espantoso pela boa disposição com que fazem malabarismos absolutamente fora de série em termos musicais. E como vos tinha dito, como vos tinha proposto, esta primeira parte do programa vai ser dedicada à desconstrução desta música que acabámos de ouvir, que é um medley dedicado ao rock progressivo francês dos anos 70 e que é constituído por, como qualquer medley, várias músicas, neste caso de várias bandas, sendo que a primeira banda, a primeira parte, é pelos Anges, a segunda pelos Pulsar, a terceira e quinta pelos Shylock, a quarta e sétima pelos Carpe Diem, a sexta pelos Atoll e a oitava pelo Citron Fond de Lublin. Começando pelo princípio, os Anges, que por acaso também já tiveram no Gouveia Art Rock, foram e são o grupo de rock progressivo assim mais emblemático da França. Começaram em 1969 a fazer qualquer coisa que tinha bastante a ver com o que se passava também no Reino Unido, nomeadamente mais para o campo dos Genesis, mas com algumas aventuras mais também semelhantes ao início dos King Crimson, um bocado por misturarem o rock progressivo também com folk francês e com alguma teatralidade que sempre caracterizou a música, não só o rock progressivo, mas a música francesa. Editaram muitos álbuns durante todo este tempo e continuam no ativo. Como vos disse, tiveram cá em Portugal no Gouveia Art Rock para aí há uns 3 anos atrás. E a música escolhida por Mike Serry, que é o mentor dos French TV, para figurar e para iniciar este medley foi La Bataille du Sucre, retirada do álbum Au-delà du Delair, considerado por muitos o melhor álbum dos Anges, o terceiro trabalho de 1974. Vou-vos deixar então com esse tema para os Anges. Tentem reconhecer a melodia, a frase melódica.

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1: Aux anges qu'on musique La Bataille du Sucre, Ija ou Pulsar, a segunda banda que integrou o medley feito pelos Frentes TV em 2004. Os Pulsar andavam mais pelo space rock, de certa forma. Não faziam rock progressivo sinfónico tão claro como os Anjos fizeram, mas faziam um trabalho bastante mais espacial, bastante mais atmosférico, diria. Surgiram já um bocado depois dos Anjos, já depois da primeira vaga do rock progressivo natural, tendo em conta que se trata de uma banda francesa, e o primeiro trabalho foi editado em 1975. A música que vos vou apresentar é retirada do seu terceiro trabalho, Halloween, de 1977. E faz parte, portanto, este álbum teve como objetivo ser um álbum conceptual de horror rock ou alguma coisa assim do género, e consiste em dois grandes temas, um de cada lado do vinil, na altura. Primeira parte, segunda parte. Ouvimos a Halloween Song e agora começou a Tire Dancers, que é exatamente a música utilizada pelos Friends TV no medley que estamos a dissecar. Deixo-vos então com o fantástico trabalho dos Pulsar para 1977, Halloween, a música Tire Dancers.

Answers, uma parte do primeiro lado do álbum conceptual Halloween para os Pulsar em 1977, a música integrante do medley feito pelos French TV em 2004, que estamos neste momento a dissecar. Depois de Ange e Pulsar, os French TV integraram uma parte, aliás, integraram em duas partes, uma música dos Shylock. O Shylock foi um projeto posterior, surgido já depois, na segunda metade da década de 70, e que durou pouco tempo, apenas editou dois álbuns, muito bons até, em 77 e 78. Fazia um rock progressivo um bocado mais enérgico, um bocado também inspirados por King Crimson. E o seu segundo trabalho, Île de Fièvre, foi o álbum de onde foi retirada a música La Occitale, que os French TV integraram no medley. É um grupo que tem uma característica quase de jam, como vão poder ver nesta bastante enérgica música.

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2: Verdadeiras pérolas do rock progressivo francês. Estivemos com os Shylock, a música L'Occitane, para o trabalho Île de Fièvre, em 1978. E continuando a desmanchar o tema, o medley da Pardon Our French, medley dos French TV, dos americanos French TV, note-se que é curioso e interessante ver que um grupo americano, quer dizer que músicos americanos amantes de rock progressivo conheciam também rock progressivo francês ao ponto de recriarem de uma forma tão rica ou apanharem ou amalgamarem as músicas que temos estado a ouvir. Prosseguindo, depois dos Anjos, dos Pulsar e dos Shylock, há uma parte também, portanto, uma música também dividida em duas partes, pelos Carpe Diem. Os Carpe Diem também editaram apenas dois álbuns, em 75 e em 76, e também são da zona da Riviera, mais precisamente de Nice, tal como o Shylock. No entanto, são musicalmente mais diversificados, tendo instrumentos de sopro e metais, o que lhes dá uma toada um bocado mais jazzística. Para além disso, também tinham mais canto. Do primeiro álbum, En Regardant Passer le Temps, primeiro de dois, como vos disse, Mike Serry optou por escolher a música Publiphobie, a qual vos vou mostrar agora.

os Carpe Diem com o tema que integra o medley Pardon Our French Medley, retirado do álbum 1975 En Regardant Passer le Temps. E mais uma vez peço desculpa pelo meu francês, e a música chamava-se Publiphobie. Esta música foi aproveitada em duas partes, como já tinha dito, mas a sexta parte é da autoria dos Atoll. E os Atoll foi um grupo também que... Aliás, não, foi... É um grupo também seminal do rock progressivo francês, que editou o primeiro trabalho em 1974, e os seus três primeiros trabalhos são muitíssimo aclamados, principalmente os dois primeiros, sendo que Mike Serry escolheu o terceiro para retirar um tema e integrar neste medley. Regressaram, depois de terem tido um álbum no final da década de 80, regressaram também em 2003 com mais um trabalho, e pelo que sei ainda estão no ativo. Tiveram já muitos membros, muitos instrumentos diferentes, e curiosamente tiveram John Wetton, conhecido vocalista e baixista de King Crimson, como um dos membros. No álbum de 1977 chama-se Tercio, e a música escolhida por Mike Serry chama-se Tunnel Part 2. Vou-vos deixar com esse tema.

E com esta pequena melodia termina o medley. E esta pequena melodia vem de outra proveniência que não o rock mais sinfónico das outras bandas que tivemos a ouvir, mas do rock in opposition duro e bastante estranho dos Etron Foule Loublin, que foram e são um dos grupos mais influentes do rock in opposition e sem dúvida o mais influente francês, surgido em metade dos anos 70, e que, bem, são realmente, dentro do rock in opposition, são talvez dos que usam estruturas mais livres. Rock in opposition costuma ser caracterizado por composições de influência de música erudita contemporânea, muitas vezes tipo Stravinsky ou qualquer coisa assim do género, e neste caso, como se consegue ouvir por trás, a liberdade é maior. A música escolhida para terminar este medley que estivemos a dissecar ao longo deste programa é retirada do primeiro trabalho, Batelage, de 1976, e chama-se Yvette Bloz. Vou-vos deixar um pouco mais com os Etron Fond Le Loublin e com a música Madame Richard de la Rica, que estamos a ouvir por trás.

E assim terminamos esta desmontagem de Pardon Our French Medley pelos French TV, editado no álbum de 2004, Pardon Our French. E resta-me pouco tempo de programa. Muita coisa para falar, muita coisa para anunciar. Creio que uma das coisas mais marcantes deste mês, destes últimos tempos, é o facto de que há uma nova edição, diferente do que estamos habituados a ouvir, digamos assim, dos King Crimson. Não se trata dos King Crimson propriamente dito, mas também não se trata de nenhum dos seus típicos projects, nem de soundscapes de Robert Fripp, mas sim de um grupo completamente novo e que vai... completamente novo, mas com membros familiares para o universo de King Crimson, e que vai buscar a sonoridade mais parecida com o que eles fizeram na fase nas fases de 1970, principalmente nas primeiras duas fases, ou seja, até ao álbum Islands, mais ou menos, coisa por aí, e não tanto ao rock mais matemático que tem andado a fazer ultimamente. Trata-se de um álbum chamado A Scarcity of Miracles, e é não propriamente, como vos disse, dos King Crimson, mas de um grupo constituído por Robert Fripp, naturalmente, em parceria com Jaco Jackski, que é o vocalista e guitarrista dos 21st Century Schizoid Band, o grupo que ao longo da última década, coisa assim, tem reunido membros desses primórdios dos King Crimson, e estou a falar de Peter Giles, estou a falar de Ian MacDonald, estou a falar de Collins, estou a falar Greg Lake, não, embora tenha sido convidado, mas de grupos, de membros do início dos King Crimson. E o outro, e aí está a maior novidade, membro deste novo projeto de Robert Fripp, ou de associado a King Crimson, é exatamente Mel Collins, que gravou os saxofones e não só de dois álbuns do início da carreira dos King Crimson, sendo que depois três, In the Wake of Poseidon, Lizard e Islands. Sendo que ainda tocou como músico de sessão em parte do álbum Red. E como secção rítmica a completar o grupo, está Gavin Harrison, atual percussionista baterista de King Crimson e conhecido baterista dos Porcupine Tree, e Tony Levin. Portanto, temos aqui King Crimson. Se quiserem, já conseguem ouvir uma música, é uma balada estranha para o que estamos habituados nos últimos tempos com os King Crimson com Adrian Belew, mas que vale a pena ouvir exatamente pela diferença, e ficar à espera deste A Scarcity of Secrets, que está neste momento a ser editado, aliás já o podem comprar. Deixo-vos então para
para assinalar um bocado este evento. Vou-vos deixar com um tema de abertura para o álbum In the Wake of Poseidon, desculpem, para o álbum Lizard, e vão reparar, quem conhece estas edições, as edições anteriores deste trabalho, que a música Circus está bastante diferente, tal como todo o álbum, com esta nova remistura feita por Steven Wilson em comemoração dos 40 anos do álbum. Até para a semana. Não se esqueçam que no Facebook do País Relativo vão poder descarregar este programa, se não apanharam no princípio ou se quiserem voltar a ouvir, perdão, para além de terem acesso a outras notícias que eu por lá vou pondo. Tchauzinho, até para a semana.

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0: Olá, viva, muito boa noite. Está no ar mais uma edição do Rocódromo aqui na Rádio Universitária do Algarve. Hoje é terça-feira, 6 de outubro de 2026. Ficamos juntos até à 1 da manhã com 16 temas novinhos em folha e muita matéria naturalmente nova para descobrir. Abrimos esta emissão com os A Perfect Circle e To Whom I May Concern. O To Whom It May Concern, assim é que é. Novo single da banda de Maynard James Keenan e Billy Howardall. Um tema sombrio, inquietante, que olha para um mundo onde algoritmos amplificam o conflito, a manipulação e a perda de empatia. E se começarmos num ambiente carregado, entramos agora diretamente num modo de emergência. POD rejuntaram-se a Corey Brandon, dos Norma Jean, e editaram o tema Outbreak, uma descarga apocalíptica que recupera o lado mais pesado da banda e transforma o caos dos tempos modernos numa verdadeira banda sonora de fim do mundo. POD com Corey Brandon, Outbreak. Boa noite, bem-vindos.
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depois do Apocalipse dos P.O.D. lá atrás, seguimos no Rockódromo com os Throne e Unwanted, a faixa título do segundo trabalho da banda sueca, que chega agora em novembro. Metalcore direto ao osso, feito de riffs graves, claro, grooves pesados e também breakdowns sem grandes desvios. Em frente com terrenos extremos, desta vez com os Reverend, Lacerations and the Feeling of Dying, mergulha no deathcore mais visceral com aquela estética old school que recupera a agressividade crua dos tempos do MySpace. Vamos ouvir.

depois dos Reverend, lá atrás voltamos ao heavy metal clássico dos Amon Amarth com All Father Awakes, o tema que dá nome ao novo ciclo da banda. Odin desperta como um símbolo da procura pelo conhecimento e sabedoria numa época em que a desinformação e as opiniões tantas vezes se sobrepõem aos factos. É um facto, é uma verdade. Agora atravessamos o espaço profundo com os finlandeses Blind Channel, Into the Void com Aaron Pauli dos Of Mice and Men, parte do paradoxo de Fermi e do misterioso sinal WOW, para levantar uma pergunta inquietante: e se estivermos mesmo sozinhos no universo?

depois da viagem pelo espaço com os Blind Channel, entramos agora num território bem diferente. A Mira Elf, que apresentou a Breakdown recentemente, uma faixa que mistura alternativos, shoegaze, eletrónica e influências new metal, claro, num registro mais atmosférico e emocional. Acabámos de ouvir este tema, que é apresentado como o primeiro capítulo desta trilogia, ou de uma trilogia centrada na vontade de mudar, quando emocionalmente já quase não existe espaço para dar esse primeiro passo. Regressamos agora ao metalcore com os Miss May I. Bury Me Down faz parte de No Place For Me, o novo álbum da banda, e chega acompanhado por uma estética visual mais sombria, quase filme de terror.

Depois do peso dos Miss May Eye, lá atrás, chegámos a mais uma novidade nesta edição. Os Escape the Faith regressam com Last Goodbye, tema título do novo álbum da banda. É um daqueles títulos que já dizem muito antes da música começar. Um adeus, ponto final e uma nova fase para os Escape the Faith. Partamos agora ainda mais o cerco, neste rocódromo, de 6 de outubro. Vindos diretamente da velha escola do hardcore metálico, os Hatebreed apresentam Carry and Choir, segundo avanço para Fatal Paradox. Primeiro álbum de estúdio da banda em 6 anos. É Jamie Jasta e companhia de volta à carga, com riffs cortantes, velocidade e breakdowns à maneira dos Hatebreed. Vamos então ouvir este The Carry and Choir, é o tema título do novo álbum.

da descarga lá atrás dos Hatebreed. Continuamos no Heavy Metal clássico, os Gravedigger e The Number. É um tema particularmente sombrio, inspirado na desumanização das vítimas dos campos de concentração nazis, reduzida a números e privadas da sua identidade. Chris Boltendahl transforma essa memória num apelo contra o esquecimento. Uma canção pesada, mas também carregada de significado. Agora recuperamos uma banda que regressa depois de mais de uma década. Os From First to Last apresentam Everything Ends in Silence, uma faixa do novo EP We Were Bleeding Anyway, onde o post-hardcore e o emo dos primeiros tempos da carreira encontram uma nova voz com Lil Louros. Vamos ouvir From First to Last.

depois dos From First to Last, entramos numa dimensão mais atmosférica com os Eminence e Shed Your Skin, um tema que nasceu de uma ideia diferente para a banda, com Eddie Berg a partir praticamente sozinho da vontade de escrever algo que não fosse metal, e acabou por ganhar lugar em Axis Mundi, explorando outras raízes e texturas do universo dos suecos. Mergulhamos ainda mais fundo neste rocódromo. Wolves in the Throne Room levam-nos a Estuary, uma faixa título do novo álbum, uma viagem pelo black metal atmosférico e por um futuro imaginado mil anos depois do colapso da civilização, onde a natureza recuperou o território e os sobreviventes construíram novas mitologias. Wolves in the Throne Room, vamos ouvir Estuary, a música nova, claro.

depois desta viagem pelos Wolves in the Throne Room, chegamos à última parte desta edição do Rockódromo. Os Of Virtue trazem-nos Too Late, é um dos temas de Death of the Altar, disco onde a banda explora relações destrutivas, obsessão e dependência, e aquilo que podemos sacrificar até percebermos que talvez já seja tarde demais. Para fechar esta noite, ficamos com os australianos To The Grave, com Limb From Lamb. É um tema mais lento e ameaçador dentro do deathcore da banda, mas mantendo a componente crítica à crueldade animal e destruição ambiental que atravessa o seu trabalho. Este foi o Rockódromo, terça-feira, 6 de outubro, na Rua FM. Eu sou o Pedro Gonçalves, Mr. Cool, e agradeço a companhia nesta noite. Peso, rips e novidades. Rockódromo, já sabes, repete de quinta para sexta-feira às 5 da manhã e fica também disponível em podcast em rua.pt. Podes também acompanhar o programa nas redes sociais, no Facebook, em facebook.com/rockódromo e no Instagram, em rockódromo.oficial. Fica aqui, então, a última música desta edição, To The Grave, com Limb From Lamb. Boa noite e até para a semana.